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3: Boa noite.
4: Tamo de volta! Estamos de volta com os modão sertanejos da Blau aqui na 97, nesse 3 de julho do ano de 2026. O tempo passa, o tempo voa. Temperatura, segura que eu quero ver, hein? Tá estacionado aí em 4 graus, meu amigo, é frio, hein? Eu sempre falo que abaixo de 10 aí complica, né? Aí fica embaçado. Agora calcula estacionar em 4 graus. Minha, isso que não estamos na madrugada ainda, calcule, hein? 4 graus centígrados aí, é uma noite geladinha na querência, mas vamos que vamos, né? Vamos que vamos, Deus é mais. E hoje, dia 3, marcando no calendário, hein? Dia Nacional de Combate à Discriminação Racial, hoje é o dia de São Tomé, hoje também é o Dia Internacional dos Sacos Plásticos. Quem não sabia, fica sabendo! Vira e mexe, você bota, sabe? 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
4: É, e seguindo por aqui, quero mandar um grande abraço aí, tá na audiência do programa, tá na Blau, tá legal, minha amiga Carmesi. Boa noite, Carmesi.
6: Ô, Jorge Costa, bota daquelas, sextou hoje e em roda do fogão, tomando uma bebidinha, sextou, né? E eu ofereço para o grande amor na minha vida, o João Paulo do Santo.
4: Ô, oh, beleza, um abraço pra você, Carmesi, uma boa noite aí pra você, pro amigo João Paulo também, obrigado pela companhia, hein? Isso aí, vamos lá, vamos se aquecendo, né, Xê? Vamos se esquentando, né? Se protegendo aí, porque é noite, é madrugada gelada, né, meus amigos? Não é brinquedo não, né, Xê? Tá bom. Mas beleza, vamos seguindo. Olha aqui a minha amiga Emília. Minha amiga Emília mandou uma mensagem aqui pra nós, ó. Boa noite, Jorge. Eu gostaria que você fizesse uma homenagem pra minha irmã, que hoje está aniversariando. O nome dela é Mara. Com a música do uma música do Renan e Raí. E também, não esquece de rodar. Manda aí Amado Batista, Dinamite do Amor. Que essa é pra... Olha aqui, ó. Tá eu, o Matheus e o Luiz no volume 12, hein? Que legal! Meus amigos aí da Recicladora Donedo, um abraço pra você, Emília, pro meu amigo Luiz, pro meu amigo Matheus, obrigado pela companhia aí nessa noite maravilhosa de sexta-feira. E claro, os nossos parabéns aí pra amiga Mara, que tá aniversariando no dia de hoje, né? Muitas felicidades e muitos anos de vida. Então é o seguinte, Amado Batista vem chegando, Dinamite do Amor, e tem o Renan e Raí aí pra aniversariante. A gente vai rodar Encontros Imperfeitos. Vamos lá!

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0: Renan e Raí, Encontros Imperfeitos. Parabéns, felicidades aí. Um feliz aniversário para nossa amiga Mara, é irmã da Emília, né? É, acho que diz lá em Saldanha Marinho, tá em Saldanha Marinho, né? Nossa amiga Mara aí. Um abração para ela, felicidades, muitos anos de vida, muitas alegrias e muitas bênçãos, né? Beleza. Bom, é o seguinte, agora a gente vai pro intervalo, é rapidão e voltamos já com a sequência do programa.
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1: Rosalvo Matuto, que legal, mandou esse vídeo aí, mandou esse áudio aqui pra nós. O que que eu falo, hein? Que o Rosalvo, onde vai, leva, por esse Brasil afora, né? Por esse mundão de meu Deus, ele leva a programação que levanta o astral, leva junto, né? O som da 97.9 FM. E mandou uma mensagem aqui pra nós, né, Che? Ó aqui o recado, ó, boa noite meu amigo, hoje o palco do momento é São Paulo em São José dos Campos na Nestlé, aqui esfriou, um grande abraço para os ouvintes e para o amigo, sempre na nossa Blau pelo Brasil, o que que eu tô falando, hein? E que legal, né gente, que legal, o rádio é assim, né? O rádio é assim, passe o tempo que passar, né? O rádio é desse jeito, tá? Então, o amigo Rosalvo, quando sai da nossa querência aqui, né, Che? É a mesma coisa que levar a Santa Bárbara junto, né? Né, Roda? É a mesma coisa que a nossa Santa Bárbara sair junto com ele. Que alegria, que bênção. Já vou sapecar aqui pro Rosalvo a música Kombi Branca, hein? Um abraço, meu amigo Rosalvo Matuto!
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1: E a Carmencinha tá na Blau, tá legal, um abraço pra Carmencinha, um abraço pro João Paulo aí na sintonia do programa, hein?
3: Ô Jorge Costa, e a minha música, bota aquelas do Caderno Sextou.
1: Ah, tá, não, beleza, então é o seguinte, eu vou pra página 317, tá saindo aqui pro João Paulo, tá saindo aqui pra Carmencinha, dos velhos e bons tempos, de Creone, Barrerito e Mangabinha, minha nossa, que tendel, hein? Grão de areia!

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1: César e Paulinho.
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1: Olha as feras aí, hein? Espinho da Vida. Mato Grosso e Matias e César e Paulinho, que quarteto de fundamento, hein? 21 e 28.
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1: Alô, meu amigo Dudu, demorou um pouquinho, hein? Mas tá chegando aí, meu amigo. Com certeza, hein? É dos cadernos do Dudu, Milionário José Rico, a carta.

0: os gogós de ouro do meu Brasil aqui na 97, nos Motão da Blau.
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0: Eita, sextou bonito, sextou legal, hein? A carta. É isso aí, né? Tá forte o negócio aqui, hein? Brincadeira. Vamos fazer uma pausa, vamos pro intervalo, voltamos já.
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0: É o programa Sertanejão da Blau aqui na 97, nessa noite maravilhosa de sexta-feira, hein? O pessoal tá só pelo fim de aí, mais um sabadão chegando. É, mais um final de semana, né? 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
0: 21:38, e hoje é o aniversário da Mara, né? Isso aí. Os nossos amigos, família Doneda aí, deixando um grande abraço. A Emília, o Luiz, toda a família aí, desejando pra você, Mara, muitas felicidades e muitos anos de vida aí nessa data especial.
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0: Vamos lá, moçada, vamos lá. Agora um time para informação para você que tá ligado. Moraes prorroga a prisão domiciliar humanitária de Bolsonaro. Defesa do ex-presidente despachou o pedido a Alexandre de Moraes na terça-feira, dia 30, para que fosse mantida a atual condição do presidente. Direita volta a superar a esquerda no Brasil, aponta Datafolha. Segundo o estudo, 44% dos brasileiros se identificam com a vertente política.
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0: Bruna Viola! Aqui na sintonia certa do seu rádio, hein? Acidente de amor, o campeão pinga de mim, bica d'água minha, nossa aqui Tendel 21:44.
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0: Vinte e uma horas e 46 minutos, 21:46, vamos lá, seguimos aqui, hein? É os Modão Sertanejo da Blau aqui na 97.9 FM, de segunda a sexta-feira a gente tá por aqui fazendo a festa junto com você, hein? 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Vamos em frente, eu vou rodar uma moda agora aqui, gente, que... Eu tenho três pedidos aqui para essa música aqui. Eu até anunciei a música da Kombi, mas eu vou ter que inverter, hein? Eu ia rodar a Kombi aí do Matuto, mas eu vou ter que rodar a mini saia. Que é um pedido aqui do Luiz. Olá, boa noite. Meu nome é Luiz, eu sou filho do Rosalvo Matuto. Eu gostaria de ouvir a música Baile da Mini Saia. Ah, valeu, Luiz. Grande abraço para você. A Lia... É a esposa do Matuto, hein? Aí ela mandou mensagem aqui pra nós, ó. Baile da mini saia, Rosalvo Matuto. E mandar um grande abraço pra ele, que tá lá em São Paulo, na Nestlé, escutando a Blau. Que legal. Ô, Matuto! Abração aí da Lia, hein? Show de bola. Minha amiga Mari, na audiência do programa. Mais um áudio aqui da... Fala, minha amiga Mari!
3: Ô, amigo, não vai rodar minha música Escrava do Amor aí que eu pedi pra você? Por favor, roda pra mim, tá? Eu tô meio doentinho, eu vou dormir agora.
0: Ah, não, com certeza. Não vá dormir. Não vá dormir sem escutar o modão, porque assim, ó, Mari, eu não fecho o programa sem rodar. Eu achei que já tinha rodado, mas não rodei, não. Não rodei, não. Escravo do Amor, então, Mari... É trato de tropeiro, hein? Eu não fecho o programa sem rodar o Escravo do Amor da Lorena e Rafaela, tá, minha amiga? Com certeza aí. Ó, podemos fazer qualquer coisa aqui, menos de deixar de rodar as músicas aí solicitadas pela nossa amiga Mari lá de Panambi, né, Xê? Beleza. Mari, grande abraço aí, hein? Continua com a gente aí que já vai sair. Assim como eu prometi pra minha amiga Cê, que ligou aqui pra nós, né? E eu falei pra ela, você pode ficar tranquila que eu não fecho o programa aqui sem rodar o modão que ela pediu, hein? A C, de Panambi, pra curtir, Alana Tavares, Coração Vagabundo. Então, vamos rodar com certeza, né? Beleza, maravilha. Mas, como eu falei, né, são três pedidos. A Lia, o Luiz e o meu amigo Laerte também. Alô, Laerte, volume no rádio, hein? Vem chegando, Rosalvo Matuto. O baile da mini saia.

minha nossa, aqui tendão tá forte, né? Barbaridade. Hoje o bicho tá pegando por aqui, mas sexta-feira é desse jeito, né? O que que vamos fazer, né, Che? Alô, bairro Aparecida, alguém na escuta? Câmbio! Olha só que legal, tô recebendo uma mensagem aqui da minha amiga Cleia, que tá na audiência, tá na sintonia do programa. Ó o recado aqui, ó. Boa noite, gostaria de ouvir a música Mariposa aqui com a minha amiga Reca no... A minha amiga Reca no bairro Aparecida. E preparando aquela galinhada, aquela maionese, né? Que só ela sabe fazer. E de quebra, aquela geladinha. Ô, potência! Um abraço, meu amigo. Obrigado, Cleia. Um abração pra você, pra Reca. E vamos lá, então, hein? Chegando eles, Mato Grosso e Matias!

Alana Tavares. Quem vai sofrer? Ai, ai, ai, sou eu. Coração Vagabundo. Das anotações aí da minha amiga Cia de Panambi. Bom, seguinte, hein? Seguinte, tá na hora de botar o pé na estrada. E aí, é o seguinte, eu vou sair ao som aqui do Daniel, né, Che? Vamos lá, vamos sair ao som do Daniel. E aí, esse modão aqui fica rodando especialmente aqui pro meu amigo Valdir, que tá ouvindo o programa aqui no bairro Aparecida. Tá na Blau e tá legal, né, Valdir? E gelo, né, meu amigo? Gelo aí, hein? 4 graus, hein? Minha nossa, que tendel. Como vai ser essa madrugada no Rio Grande, hein? Valeu, Valdir. Baita abraço. Fica rodando aí, então, o Daniel Paixão Dupla. E eu vou botando o pé na estrada. Mas não sem antes agradecer o carinho dessa audiência maravilhosa. Agradecer a companhia. Agradecer o apoio de sempre, hein? Muito obrigado mesmo de coração. Sexta-feira, sextou. E aí a gente tem que desejar um bom... É hora de também recarregar as baterias, né? Mas aproveitar também esse final de semana. Esse final de semana aí maravilhoso, né, Che? Tá bom? Vem aí mais um sabadão, mais um domingo. Então, bom fim de aí pra você que tá ligado. Fica bem, fica na paz, fica na bênção de Deus. Eu volto no domingo, 1 da tarde, hein? Tá ok? Domingo, 1 da tarde, tem modão aqui na Blau. Fica bem, fica na paz, fica na bênção de Deus. Um abraço carinhoso e até domingo, 1 da tarde. E não esquecendo, hein? 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Até domingo, 1 da

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tá bonito demais, tá lindo demais. Tem mulher solteira aí? Não tem, tem? Meu Deus, hoje nós casemos, né? Não tem jeito, hoje nós vamos casar pra casa.

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E fraquinho, parecendo gosto de frango, hein? Ah, mais alto, gente. Pelo amor de Deus, né?

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0: Vem!
1: Resolvi aceitar

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1: Alô, amigos! Esta música nós do Starzon oferecemos para todos aqueles que assistem.

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Para nós era um desafio poder agir como grandes. 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Ia pescar de canoa. Lembranças belas e boas. Nunca mais fiz pescaria. A nostalgia nos bate quando lembramos a infância. Lembro os tempos de criança e das origens que venho. Daria tudo que tenho, daria sim muito mais, daria mais se tivesse, para voltar, se pudesse, aos tempos do nunca mais.

0: Buenas amigos, buenas amigas, com que prazer lhes cumprimento uma vez mais, boleando a perna, dando o de casa, puxando um cepo, cevando um mate e lhes convidando. Vamos de novo, campo afora. 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Abrimos o programa com poesia do Lori Schiavo, poeta de São Nicolau. Tempos do Nunca Mais. Depois, Os Monarcas com Infância Perdida, Nenito Sarturi, Terra que Canto, Carol do Acordeon, Tempos de Guri. Completamos assim já o primeiro espaço do programa. Vamos à primeira e breve pausa com mensagens valorizadas da parceria aqui da casa e voltamos em seguidita.
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0: Bueno, vamos lá então, como sempre fazemos, ao roteiro do nosso programa desta semana, ao nosso campo afora de hoje. A começar pelo costado instrumental, o primeiro disco solo de Daniel Rack.
1: Renato Borghetti!
0: Aí com a participação, então, do Renato Borghetti. Aí ele nos apresenta o Pé de Cabra. E é ele quem vai, então, nos amadrinhar nas prosas de hoje do Campo Afora, Daniel Rack. Na Invernada da Poesia, vamos ter hoje romantismo com o poema Judiaria. Na Medicina Caseira, algumas ervas medicinais indicadas para o tratamento de diabetes. Vamos ter no Cantinho das Mulheres Cantoras, Cássia Abreu e a Oristela Alves. Na Força do Gaúcho, a saga de Noel Guarani, seus trabalhos de pesquisa que deram origem ao que é hoje a música missioneira. Noel Guarani é o tema hoje na Força do Gaúcho. Nas Cantigas dos Velhos Tempos, Paulinho Pires e, claro, o próprio Noel. Na Invernada dos Trovadores, o Vitor Hugo e o Jairo Martins nos trazem uma trova no estilo Gildo de Freitas com o tema Coisa de Louco. E ainda teremos, como a gente sempre faz, aquela atenção especial para com os amigos que interagem conosco, aqueles que nos enviam suas mensagens através do e-mail campoafora@gmail.com, através do Torpedo ou WhatsApp, código de área 51 993 35 45 55, ou ainda na nossa página no Facebook, Odilon Ramos Campo Afora. E como não poderia deixar de ser, é claro que eu vou cantar algumas das minhas também, como esta agora, O Peão e o Boi. E depois convido então o Daniel Rack para nos dar uma amostra do seu trabalho cantando por aí.

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0: Daniel Hack cantando por aí e o Odilon Ramos com O Peão e o Boi. Mais um pequeno intervalo e já voltamos.
1: Bom dia!
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5: Puxa a cordona, Janete.

0: com este vaneirão, faço minha singela homenagem e sincero reconhecimento a essa digna representante feminina da gaita gaúcha, a rainha do acordeon, Jeanette, da grande dupla Nelson e Jeanette.
1: Que justa homenagem esta de Daniel Hack para a grande Jeanette, a rainha do acordeon.
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1: 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Este mês de julho que começa traz um novo festival de música para o Rio Grande do Sul. É o Festival da Virada Depois das Águas, que vai dedicar um tempo e uma atenção especial principalmente a municípios, a cidades que sofreram as consequências das enchentes. Em Gramado, a primeira eliminatória, dia 8 de julho, com show de Daniel Torres, Pepeu Gonçalves, Grupo Masbá. Depois, no dia 12, no Parque de Recreação do Trabalhador, em São Leopoldo. No dia 14 de julho, em Lajeado, no Teatro Univates. Em Canoas, no Sesc Canoas, dia 16 de julho. Dia 19, no Auditório Vanessa Seconet, eliminatória Sapucaia. Nesse eu terei o privilégio de estar atuando como apresentador, ao lado da grande cantora Juliana Spanevello, e onde vai ter show do Joca Martins, da Supaz e de Christian Esperandir. E a grande final deste Festival da Virada Depois das Águas, a grande final acontecerá em Porto Alegre, na Casa do Gaúcho, no dia 22 de julho. Todas estas etapas têm entrada franca para os apreciadores da boa música do Rio Grande, dos nossos grandes intérpretes, dos nossos grandes artistas gaúchos.

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1: Um abraço ao Alisson, em Santo Antônio das Missões, acompanhando o Campo Afora. Só coisa boa, amigo Alisson. Tchê Salgado, na escuta no Canto do Galo Velho Faceiro, sempre, em Balneário Camboriú. Jovial Garcia Salvo, igualmente, sempre nos prestigiando em Bagé. O Ricardo Colgo. Nem todo o silêncio da vida significa que as coisas estão travadas. Na maioria das vezes é apenas o céu trabalhando nos bastidores para alinhar tudo aquilo que você não consegue resolver sozinho. Ricardo Colgo, nosso filósofo bagiense. Baita programa. Tô na escuta, Vanderlei Velasquez, Dom Pedrito. Graças, Vanderlei. Um abraço com os dois braços. Só coisa boa. Valdecir Cristiane. Palavras que dão conforto, serenidade, amor. Palavras que são sementes, beleza, perfume e cor. Palavras que tocam fundo, suavizando uma dor. Palavras que são poesia na mente do sonhador. Minhas palavras te acompanhem por todo lugar que for. Versos de Vanderlan Martins, poeta de Uruguaiana.

Marinê Siqueira, grande acordeonista e cantora missioneira tapera viva. Antes dela, Luiz Marenco, Quando o Verso Vem Pras Casas. Ao som da acordeona do Daniel Hack, o Campo Afora vai para mais um pequeno intervalo. Voltamos em seguidita.

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0: meu grande amigo e parceiro Paulo de Freitas Mendonça, grande poeta pajador do Rio Grande, me passa a incumbência e o pedido para ajudar a divulgar a obra que conta a história do grande poeta Dimas Costa, o Xiru Divertido. 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Para quem acompanha o rádio há mais tempo, é um dos nossos pioneiros em programas regionalistas. Apresentava na Rádio Gaúcha o programa Festa na Querência. Se não me engano, era este o título do programa, na companhia de Paixão Cortes. Paixão Cortes e Dimas Costa.
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0: A ronda foi num varjedo que já à tarde se alcançou. Ninguém dali se afastou a ver que se acomodasse a tropa e enfim se deitasse, o que muito demorou. Verso do Amaro Juvenal na obra Antônio Chimango. Ronda. Ronda. O sentido da palavra neste jeito gaúcho de falar é o serviço de vigilância a que se submete a tropa de gado nos pousos ou sesteadas. É a vigília, é o pastoreio. Não sei que tenho contigo ranchito de pau a pique, parede feita de barro coberto de Santa Fé. Pelas noites de invernia pareces alma penada na ronda das horas mortas, enquanto o vento soluça na palha do teu beiral, trazendo vozes fantasmas de lá do fundo das eras, escreveu João Palma da Silva. E os homens estão de ronda, com as esperanças molhadas, metidos dentro dos ponchos, vão entoando, muy conchos, às vezes velhas toadas, escreveu Leão René. Ronda. Também tem a ronda do carijo, que é o nome dado ao empregado que passa as noites em vigilância a fim de manter parelho o braseiro do carijo, jogando guampas de água sobre as chamas mais altas.

0: César Oliveira e Rogério Melo, Galgo Penharol. Antes, nós escutamos Cantiga de Ronda, Matando as Saudades, de José Cláudio Machado. Mais um pequeno intervalo e o Campo Afora volta em seguidita com A Invernada da Poesia. Me espera aqui, tchê.
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2: Sábado 4 de julho de 2026, bom dia. No ar o programa Atualidades Cotripal. Hoje, 4 de julho, Dia Internacional do Cooperativismo, a data que é comemorada todos os anos no primeiro sábado de julho. E este ano tem o tema focado em cooperativas por um mundo pacífico, destacando a promoção da paz, da inclusão social e da justiça. Nós hoje vamos conversar com Jefferson Dias de Almeida, que traz as informações relativas à semana, mercado agrícola, as notícias que impactaram o mercado, e o Jefferson traz o seu comentário aqui na nossa programação, portanto. Palestrante Sérgio Soriano esteve conosco no Fórum do Leite Cotripal e a gente bateu um papo com ele, a gente traz também aqui na programação. Avisos aniversariantes e encerramos com mensagem reflexiva. Já voltamos. Música.

0: Economia.
1: E conosco aqui no programa, então, estamos recebendo Jefferson Dias de Almeida, gerente do comercial de grãos da Cotripal, para trazer as informações relativas ao mercado agrícola desta semana. Bom dia, Jefferson. Vamos trazer, então, para o nosso ouvinte, né, como foi a semana. Bem-vindo.
2: Oi, Michele. Bom dia a todos. Bom dia aos produtores. Michele, foi uma semana, eu chamo de positivo, porque nós estávamos bastante acostumados naqueles preços da soja na casa dos 112 a 115, e semana passada a gente rompeu essa barreira, a soja foi a 117, né, mostrando um movimento de alta, e essa semana não foi diferente. A soja iniciou na segunda-feira a 117 e finalizou a 119, então vejo isso como bastante positivo. Mais R$ 2,00 aí que acrescentou ao longo da semana e ficamos na torcida que esse movimento prossiga, né? Mas claro, precisa haver fatos novos para dar suporte. Mas o que aconteceu então essa semana que possibilitou a soja subir? Bom, são uma conjunção de pequenos fatores, alguns de bastante de representatividade, né? Mas um deles, por exemplo, é o clima americano. Clima americano, toda segunda-feira, o Departamento de Agricultura dos Estados Unidos divulgou um boletim classificando as condições das lavouras americanas em ótimas, boas, regular e as ruins, né? E a gente sempre olha aquelas ótimas e boas. Semana passada estava em 66 e essa semana caiu um ponto para 65. Porém, conversando aí com as trade, era para ter caído mais. O mercado achava que ia cair 3 pontos, porque se a gente pode acompanhar até pelos jogos da Copa lá nos Estados Unidos, que está muito quente, né? Então eles estão passando assim por um momento de calor muito forte e em alguns lugares a chuva não está tão regular. Então é nosso famoso fevereiro aqui, temperaturas altíssimas e não chove, o que acontece, né? Então talvez venha na próxima segunda-feira mais uma redução, mas o mercado já trabalha antecipadamente, nem precisa sair no relatório, basta olhar as condições climáticas, o mercado já trabalha com os números, né? Então a gente viu aí o Bushel dar uma subidinha na casa dos 11,36, aí fechou na quinta, na sexta era feriado, na verdade é sábado, é o feriado, é 4 de julho, mas eles puxam o feriado para o dia da semana, ou para sexta ou para segunda, normalmente eles fazem isso, né? Os nossos, não, diferente dos nossos aqui no Brasil, se caiu no sábado, no domingo, é no sábado, no domingo que se comemora, e lá não, lá eles jogam de segunda a sexta, se caso o feriado caiu no sábado ou no domingo, né? Eles têm essa flexibilidade e acaba possibilitando os feriadões, né, que eles falam, e isso faz as pessoas viajarem e estimula a economia, por isso que eles fazem, esses mudam os feriados e jogam ou para segunda ou para sexta, para estimular a economia, as pessoas viajarem, saírem mais. Mas enfim, então o Chicago teve uma subidinha em função de uma piora, de uma expectativa da piora das condições das lavouras dos Estados Unidos, né, questão de clima. Houve também, nós tivemos um relatório trimestral dos Estados Unidos,

0: E também o relatório que mostra de fato quanto que foi plantado. Então o mercado até havia caído aí na segunda-feira por causa de uma expectativa que eles iam ter um aumento de área significativo, né? Porque o milho se falava numa mudança de área de migração de área de milho para soja, e isso aconteceu sim, mas foi levemente, né? Não foi grande coisa, e o mercado devolveu tudo, acabou fechando com 16, 17 pontos de alta, sinalizando que tinha exagerado. O mercado acha que ia passar 2, 3 milhões de hectares e não passou nem 500 mil hectares, que foi a migração. Então o mercado viu que exagerou e houve sim então um aumento, mas bem menos do que se imaginava. Então soja aumentou um pouquinho a área, os estoques também veio um pouquinho acima, né? Mas pouquinho acima também do que se esperava. Então, junto com a expectativa de aumento de área para as lavouras americanas e uma expectativa de estoques maiores lá para os Estados Unidos, a expectativa fez com que os Chicago vinha andando em terrenos baixos, mas como o relatório trouxe, só que foi bem pouquinho a diferença, acabou que o mercado se fortaleceu de novo, né? E outra questão que também influenciou bastante já aqui na questão do dólar, que a gente chegou a ver dólar 5,16, mas daí já na sexta o dólar chegou a bater 5,22, depois fechou 5,20 na quinta, desculpa, na sexta já caiu um pouquinho, mas enfim o dólar segue forte e uma das da dos motivos que influenciou isso no dólar essa semana foi a questão do payroll. O que é o payroll? O relatório de empregos criado no mês de junho, né? Como é que foi esse relatório? Bom, foi criado 57 mil empregos no mês de junho. A expectativa era que se criasse 114 mil empregos. E só para ter uma ideia, no mês de maio foi criado 172 mil empregos nos Estados Unidos. Então, esses 57 mil veio muito abaixo, menos da metade do que se previa. Na verdade, bem certinho, a metade era 114, era a previsão, e veio 57. Exatamente 50% do que se previa. A metade foi de criação de emprego. O que significa isso? Que a economia americana então não está com aquela pujança toda. A economia está querendo enfraquecer. E o que que isso influencia? Que talvez o Fed, que é o que regula os juros nos Estados Unidos, veja que a economia esteja fragilizada e com isso talvez resolve não aumentar a taxa de juros. Porque na outra semana foi divulgada a taxa de juros dos Estados Unidos, 3,75 ficou, mas saiu a ata que sinalizava que poderia aí subir para 4. Só essa notícia, e sendo que o Brasil sinalizou que aqui no Brasil a taxa que está hoje 14,25, semana passada então caiu 25 centos, né? De 14,5 veio para 14,25, e na ata sinaliza que poderá vir a 12,75, ou seja, então no Brasil deve seguir caindo a taxa de juros. E os Estados Unidos não baixou a taxa de juros, ficou igual e sinalizando subir. Isso significa que diminui o spread. Diminuindo o spread, que é a diferença entre Brasil e Estados Unidos, teve uma saída muito grande de dólares de dólares do Brasil para os Estados Unidos, procurando investir lá procurando rentabilidade nas taxas de juros da dívida pública dos Estados Unidos. Só que se viesse a criação de emprego, digamos que a criação de emprego era 114 e veio 150, aí de fato ficaria mais forte, mais convicto que teria que sim subir as taxas de juros nos Estados Unidos, porque a economia está muito forte, está dando inflação, né? Tem que subir as taxas de juros. Como a criação de emprego veio abaixo, aí o governo fica: e agora? A gente aumenta a taxa de juros para controlar a inflação, eu vou prejudicar a economia que não está crescendo tanto. Então, de repente, eu deixo a taxa igual, porque a criação de emprego não está muito forte, a economia está fragilizando e deixa a inflação um pouco de lado. Então, isso fez com que talvez os Estados Unidos repense melhor o que que vai fazer. Tira um pouco aquela convicção de que tem sim que subir a taxa de juros nos Estados Unidos. E isso, de certa forma, impacta aqui no dólar. Mas essas são as principais notícias aí que aconteceu aqui no falando um pouquinho do soja, do mercado da soja, né? No milho nós não tivemos grandes notícias. A única coisa que a gente viu no milho foi em algumas praças redução de preços, principalmente lá para cima, né? Norte, Centro-Oeste, por causa do milho que está sendo colhido, né? Aqui a gente vê alguma indústria já baixando um pouquinho o preço, então já começamos a sentir os efeitos, né? Lembrando que o estoque no regional não tem muita fartura, vamos dizer assim, então por isso que os preços aqui não caíram, e é o que a gente torce, para que o preço não caia, pelo menos permaneça igual, resista à pressão da safra, e depois sim, lá por outubro, novembro, dezembro, que são meses tradicionais onde a gente normalmente consegue ver alguma recuperação no preço do milho. Então, de fato, agora durante a colheita do milho de lá para cima. Enquanto estiver ocorrendo, a gente não tem nenhuma expectativa de subir preço, mas ficamos aguardando lá para o final do ano alguma recuperação. E o trigo ficou a semana toda nos mesmos preços, não tivemos nenhuma alteração. Mas é isso, Michele. Eu agradeço aqui o espaço. Obrigado a todos. Um bom final de semana e um bom descanso.
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2: Nós estamos no Fórum do Leite Cotripal, conversando com Sérgio Soriano, ele que é palestrante aqui no Fórum sobre gestão e liderança na atividade leiteira, caminhos para sustentabilidade e resultados. Também é veterinário, especialista em reprodução bovina e gestão de pessoas e processos no agronegócio, além de um extenso currículo, né? A gente conversa então hoje, Sérgio, contigo, desejando um bom dia, né? E já agradecendo a sua participação conosco no programa Atualidades Cotripal, que vai ao ar, né, em diversos municípios aqui da nossa área de atuação da Cotripal, com foco no nosso associado e, consequentemente, também no produtor de leite. Um bom dia. Podemos resumir para o nosso ouvinte, para o nosso produtor, um pouco desta sua fala no Fórum do Leite?
3: Pois sim, Michele, vai ser um prazer estar aqui na Cotripal, né? Um evento fantástico, né? Na cadeia do leite, que eu tenho tanto orgulho de fazer parte, né? Não só da cadeia do leite, como da cadeia do agronegócio. Porque quando nós pensamos no leite, nós temos que lembrar que nós somos consumidores de milho, de soja, de minerais, de medicamento, e também nós somos utilizadores de mão de obra, né? Essa riqueza imensa que é o ser humano. Então, assim, eu acho que a grande virtude da cadeia do leite, ela realmente disponibilizar vários pontos de trabalho, né? E assim ajudar as comunidades a se desenvolver, as pessoas a ganharem o seu recurso e poder ir para a cidade fazer suas compras ou ir na cidade comprar insumos para o agronegócio. Então, essa é uma cadeia muito importante. As pessoas talvez não tenham ideia do tamanho da cadeia do agronegócio, da cadeia do leite, porque da compra dos insumos, a produção no campo, até a distribuição dos nossos produtos nos nossos supermercados para chegar no consumidor, há muitas pessoas que fazem parte dessa cadeia de distribuição. Então, é uma cadeia muito longa, né? Desde do início lá da compra da semente, do adubo, até a produção do nosso leite e depois toda a industrialização ia chegar. E as pessoas que trabalham nela são de fato muito importante, muito relevante. E cada vez mais, né, a gente tem essa ideia também difícil hoje da sucessão das nossas famílias no campo, né? Então, eu acho que nós temos que construir um ambiente onde as pessoas podem fazer parte, crescerem, se desenvolverem, tanto os donos como os colaboradores, né? Porque há todo um propósito por trás dessa gama da cadeia, né? O leite, ele é tirado todo dia, né? Ele é armazenado todo dia, diferente de algumas outras culturas. Então, há uma necessidade de uma paixão um pouco diferente, né? Você tem que fazer parte daquele contexto. E aí entra todo esse cuidado com as pessoas, né? O funcionário trabalha um dia frio como esse que está aqui hoje, né? Eu tive o prazer de fotografar a geada aqui nesse lugar bacana. Não é fácil você levantar da sede. Se você não tiver algo a mais, um amor a mais, uma paixão a mais por fazer aquilo bem feito, e essa paixão, ela vem das pessoas. Então, de fato, eu acredito que a pessoa certa no lugar certo, ela consegue entregar o resultado. Então, não adianta a gente só ter altos salários, ser tudo muito bonito, mas se o clima, a organização, o prazer de trabalhar, o prazer de construir, isso vem do ser humano. Então, eu quero hoje trabalhar nesse fórum e mostrando o impacto que as pessoas têm, de fato, no resultado final dessa cadeia maravilhosa, que é a cadeia do leite. Essa é a visão que eu quero trazer, pelo menos despertar isso, porque eu sei que tem muita gente aqui que já faz um trabalho maravilhoso, inclusive a Cotripal, né? Então eu achei muito pertinente. Quando a gente fala em sustentabilidade, muitas pessoas pensam apenas em meio ambiente e em recurso financeiro. Mas se nós não tivermos pessoas engajadas e fazendo com que as coisas aconteçam, eu sei que tem muita coisa de mecanizável, muita coisa de robótica, mas as pessoas não vão ser descartadas nessa cadeia, elas sempre vão fazer parte, porque há alguns eventos que há necessidade de interpretar na realidade, no momento, ou seja, a conjuntura do que as coisas estão acontecendo. E só o ser humano tem capacidade de agir e pensar e raciocinar em cima de algo que ainda não aconteceu. Então, de fato, eu não acredito que as pessoas vão ser dispensáveis desse sistema, não.
2: Com certeza. Sérgio, é muito importante, né, essa questão tanto da gestão das pessoas enquanto se tem funcionários, ou mesmo quando é uma empresa familiar, né, onde envolve-se ali muitas pessoas da mesma família. Alguma dica, assim, como fazer essa gestão no dia a dia, né? Já você falava, é todo dia o leite, né? Tem questão de você tirar um momento de descanso também. Uma dica prática, como é que a família pode se organizar nesse sentido?
3: Eu acho que é muito importante, né, principalmente em propriedades menores, quando a família está de frente com a ação do dia a dia, né? Eu acho que é legal a gente pensar em, dentro da possibilidade, crescer um pouquinho para que a gente possa pelo menos ter um dia de folga, né? E eu acho que você que é pai, você que é mãe, que está ouvindo isso aqui, é muito legal também que nós não passamos o dia todo criticando o nosso negócio, porque se nós mesmo falarmos mal do nosso próprio negócio, possivelmente o nosso filho não vai querer ficar no negócio. Então, ao invés da gente falar mal, a gente tem que tentar criar um ambiente onde a gente possa ter pessoas que possam substituir um pai e uma mãe num final de semana, para que ele possa sair com a família, porque a vida social também faz parte do sucesso dessa cadeia, né? Talvez crescer dói, mas é necessário para que a gente possa ter pelo menos um colaborador ou um filho, alguém que venha cobrir a nossa folga, para que o casal possa ter um pouquinho de sossego e viver uma vida digna também no campo, né? Eu acho que essa é a ideia.
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2: Vamos aos avisos e informações de hoje, avisos da Cotripal. Tem retirada de resíduos em Big Bag terça e quarta, dias 7 e 8 de julho, na unidade Condor, senhas de 3.241 a 3.270. Unidade Condor, senhas de 3.241 a 3.270 e Arco-Íris, senhas de 1 a 200. Unidade Arco-Íris, senhas de 1 a 200. A assistência veterinária comunica a rodada da vacina da brucelose, terça, dia 7, Jaciandi e Alfredo. 8 de julho, quarta-feira, Passo do Inglês, Passo do Marmeleiro, Jacicema e Macuglia. Dia 9, quinta, 7 de setembro, Brasil, e 15 de novembro. Convites e festas, o Centro Esportivo da Linha Ramada Condor convida o povo em geral para a sua tradicional festa do Colono Imigrante Motorista, dia 12 de julho, com início às 10 horas no Centro Esportivo da Linha Ramada, reserva de churrasco com a diretoria. 15º Baile de Integração Colono Imigrante Motorista, dia 18 de julho, às 20 horas, no pavilhão da Comunidade Evangélica Luterana de Condor. Jantar dançante com chopp e refri livre durante o baile. Ingresso somente antecipado no Sindicato dos Trabalhadores Rurais de Condor e com integrantes da diretoria. A Liga das Sociedades Culturais e Recreativas de Panambi e a Associação Cultural e Recreativa Vitória da Linha Rincão Frente convidam a todas as sociedades e o povo em geral para a tradicional festa do Colono Imigrante Motorista, sábado, dia 25 de julho, na sede da Associação Cultural e Recreativa Vitória Linha Rincão Frente, em Panambi. Às 9 horas, abertura com participação da banda Sesc Centenário, apresentações artísticas e homenagens, ao meio-dia, almoço e à tarde, reunião dançante e entrega das premiações. As competições esportivas serão realizadas no sábado, dia 11 de julho. Na parte da manhã, bocha e canastra, e à tarde, tiro ao alvo e bolãozinho.
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2: Parabéns aos aniversariantes de hoje, dia 4 de julho, associados da Cotripal: Arlindo Lose, Fátima Terezinha Costa, Jefferson Rodrigues Mafalda, João Francisco Wenin, Jorge Leopoldo Tilke, Lucas Micael Vargas, Luciano Macedo Monteiro, Rafael Franco, Rafael Patati, Rita Risse, Roberta Valério Dil, Rudi Miller, Sérgio Malheiros Franco e Valdir Drevos. Cônjuges dos associados que aniversariam hoje: Kátia Daiane Seifert Ozenax, Fátima Villani Sotoriva, Ivena Oweiler, Juliane Thaís Schilling Lausch, Ligiane Mengon Donato, Mara Sônia Repke Sost, Marilei Mariane Schneider Geip, Marta Selma Boeing Guardalara, Rúbia Magalhães da Silva Varros, Vanessa Witzak Zambon e Vera Regina Tilke Helvik. Associados que aniversariam neste domingo, dia 5, Adair José Ronieski, Adriano Luiz Mumba, Arno Walter Frank, Carmo Pou, Diogo Matheus Magier, Edilone Moresco, Graciele Aparecida Thomas Sereta Jape, Harry Yankee, Jonathan Antônio Gabi, Luciano Abílio Mantovani, Odélio Schaefer, Otmar Carlos Maier, Paulo Antônio Gubert, Tarso Leonir Holdefer, Tiago Rader, Valdir Michelon e William Matheus Schmidt. E também os cônjuges dos associados que aniversariam neste domingo: Annelise Herli Petter, Iria Hassi, Ivânia Ângela Dresch Neumann, Josiane Guedes Bandeira, Leonice Terezinha Tomásio Libardi, Lloyd Oliveira Portela, Marelle Kettner, Maria de Lourdes Canhesky Schreiber, Mariane Alice Gretzinger Despsel, Maristela Bronzatti de Donê, Rosa Maris Bortolini Schmeling, Sandra Coraça Gonçalves e Tamires Buzeto Costa Beber. Parabéns, muitos anos de vida, muita saúde, alegrias e muita paz. Muito obrigada por estar conosco. A gente volta na segunda-feira e vai ficando por aqui. É importante agradecer pelo hoje, sem nunca desistir do amanhã. Agradeça o dia de hoje, mas não desista, porque amanhã vem aí. Um abraço para você, bom fim de semana, até segunda.

0: Bom dia!
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5: Queijo de aria, guria. Nós dois, se querendo tanto, tão perto e tão apartados. O destino calavera fechou pra nós a porteira, deixando a gente embretados. Eu de cá, te cobiçando, tu de lá, zóio comprido e um sentimento doído apertando o coração. Só o vento, companheiro, serve de nosso chasqueiro, traz suspiros de saudade, leva notas de afeição. De noite, quando solito no meu rancho me arrincono, e o pensamento vagueia que nem cachorro sem dono, fareja a lembrança tua, uivando, olhando pra lua, que a saudade não tem sono. Se mateando me distraio, acarinhando essa cuia arredondada e pequena, é como se acarinhasse tua carinha morena. Olho pra dentro do mate, entre água, erva e espuma, lampeja a luz do lampião, e os meus olhos se perdendo, sabe o que é que eles estão vendo? Teu zoinho pedichão. E quando a franja do pala por entre os dedos tenteio, num descuidado passeio fingindo vaidade e zelo, como um piazinho sonhando, eu brinco que estou brincando com a seda do teu cabelo. Se no meu catre me atiro pro meu descanso sozinho, me viro, viro e reviro pensando nos teus achegos, e a maciez dos pelegos parece que tem espinho. 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

complementando a invernada da poesia, Último Porto com o Trio de Ouro, antes com os Angueras, tema para a valsa antiga. Tem mais uma pausa no campo afora para as mensagens da parceria aqui da casa, mas tem mais programa pela frente. Não me saia da

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4: Nunca é demais registrar o agradecimento às emissoras que nos proporcionam espaço em suas programações para estarmos aqui difundindo a cultura gaúcha, nossa música, nossa poesia, nossos usos e costumes. Gratidão à Rádio Aliança de Porto Alegre, à Rádio Blau Nunes de Santa Bárbara, à Caçapava de Caçapava do Sul, Camargo de Camargo, Chimarrão de Caxias do Sul, Cidade de Palmares do Sul, Comunidade de Viadutos, Rádio Delta de Bagé, Difusora de Arroio Grande, Difusora de Bagé, Fronteira Missões de Santo Antônio das Missões, Agaçu de Erval, Ideal de Formigueiro, Itapuã de Viamão, Jaguarão de Jaguarão, Líder de São Borja, Menina de Balneário Camboriú, Metrópole de Gravataí, Mirante de Roque Gonzales, Montenegro de Montenegro, Nativa de Santa Maria, Nativa Zona Sul de Rio Grande, Pampa Nativo de São Miguel do Oeste, Pampiana de Chapecó, Pejuçara de Pejuçara, Querência de Santana do Livramento, Santiago de Santiago, São Luís de São Luís Gonzaga, Terra Livre de Hulha Negra, Tropeiros de Curitibanos, Upacaraí de Dom Pedrito, Rádios Web Aragana de Porto Alegre, Camperiada do Sul de Rodeio Bonito, Capital de Luiz Eduardo Magalhães, Bahia, Chimarrão de Caxias do Sul, Embalo Jovem de Goioxim, Rádio TV Mais de São Leopoldo, MTGPC.net de Brasília, Nação Missioneira de Santo Ângelo, Pampa Nativo de São Miguel do Oeste, Pátria Gaúcha de Pelotas, Periquitos de Caxias do Sul, Play da Serra de São Joaquim, Santana de Santana da Boa Vista, Sinuelo da Querência de Lages, Terra Gaúcha de Santa Cruz do Sul e Rádio Web Viamão de Viamão. Se a tua emissora ainda não transmite o Campo Afora, mantém contato com a gente, tchê. E vamos espalhar cada vez mais a mensagem do gauchismo.
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4: Havíamos prometido aos amigos trazer hoje algumas receitas para diabetes. Sabendo da gravidade deste mal, dos danos que pode causar à saúde, nós fomos buscar um estudo um pouquinho mais detalhado a respeito dos possíveis tratamentos para diabetes. A Organização Mundial da Saúde diz que 5% da população adulta mundial sofre com diabetes. O número é alarmante. O que é pior, vem aumentando nos últimos anos devido aos maus hábitos alimentares das pessoas. Os cientistas se preocupam atualmente com a ocorrência de diabetes e, por essa razão, muitas pesquisas buscam encontrar novos tratamentos. E aí, alguns dos estudos mostram soluções relativamente simples e ao alcance das pessoas. Por exemplo, estudos realizados em várias partes do mundo apontam bons resultados no uso da

0: favorece a formação de uma espécie de gel que dificulta a absorção de glicose durante a digestão. Por isso, o consumo da aveia pode inibir os picos de glicose. A batata Yacon, um estudo da Faculdade de Franca, mostrou que a batata Yacon, considerada alimento funcional, sua capacidade de controlar os níveis de glicemia em diabetes tipo 2 foram medidos os níveis antes e depois do período de teste, que ocorreu durante 28 dias. Indivíduos do sexo feminino com 50 anos apresentaram um índice de 296,0. Passo que ao fim do período, este valor caiu para 275. Carqueja. Olha aqui, ó, um remédio bem comum, uma erva bem comum. A carqueja é muito indicada popularmente para tratamento do diabetes, assim como a pata de vaca. Estudos realizados endossam o uso popular da planta, revelando que ela pode sim ter um efeito redutor da glicemia. Carqueja. O chá de eucalipto. Testes realizados com camundongos revelam uma possível redução do índice glicêmico com a ingestão do chá de eucalipto. De acordo com cientistas, essa redução parece ser explicada pela estimulação da secreção da insulina pelas substâncias contidas no eucalipto. Isso quer dizer que a planta tende a funcionar melhor em pacientes que produzem insulina em quantidade reduzida. Com todas essas informações, podemos concluir que a ciência vem investigando o uso de chás e plantas medicinais para o tratamento do diabetes. Para fazer bom uso, o ideal é conversar com seu médico, fazer exames periódicos e, naturalmente, seguir todas as recomendações do especialista.
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0: Foi Oristela Alves cantando Comunicado. Antes, Cássia Abreu, Minuano. Mais um pequeno intervalo e já voltamos.
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0: Hoje, com o costado instrumental deste maravilhoso acordeonista chamado Daniel Hack. Voltando a convidar os amigos a interagirem conosco e lembrando nossos endereços de chegada até o Campo Afora. Nosso e-mail, campoafora@gmail.com. Diga-se de passagem, já meio que fora de uso o tal do e-mail. Mas o torpedo, que é o WhatsApp, que é o mais utilizado atualmente, é 51 999 335 456. E ainda tem a página do Facebook, Odilon Ramos, Campo Afora.

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1: Foi em 2006, janeiro de 2006, em Santa Maria, que fui presenteado com o livro Noel Guarani, Destino Missioneiro, de autoria de Chico Sousa. E me chegou autografado, para minha honra e orgulho, por Dona Neide. Dona Neide, a viúva de Noel Guarani, me presenteou em janeiro de 2006, portanto, há 20 anos atrás. Hoje lhes trago um pequeno trecho. Minhas andanças, numa narrativa do próprio Noel Guarani, neste livro. Lembro-me quando, em 1956, nós caminhávamos muito a pé para irmos aos bailes que aconteciam normalmente em casas de famílias, e de quando em vez improvisava-se em ramadas com chão batido de cupim, o qual umedecia-se para não levantar muita poeira, dançava-se até o clarear do dia e divertíamos-nos muito. Não havia caixas de som, aparelhagens. Os instrumentos eram um acordeon e um violão, muito raramente um bandoneon. Nesse tempo ainda não haviam CTGs. Em 1958 eu já havia começado a tocar violão. Eu já havia descoberto o crime que o acordeon fez ao violão ou guitarra, como diz na Argentina ou Uruguai, pois, como diz a quadrinha popular, a gaita matou a viola, o fósforo matou o isqueiro, a bombacha o xiripá, a moda o uso campeiro. Nessa época eu andava peregrinando nos bailes e festas junto com Reduzino Malaquias. Havia em São Nicolau um tradicionalista muito autêntico, o qual muito me aconselhou e gostava muito da nossa música. Era o Capitão João Silva. Resolvemos fundar o CTG Primeira Querência do Rio Grande, com a finalidade de educar aquele povo, muito animalizado na época. Era raro o dia que não matavam alguém. Em 1964 surgiu o MTG, e o nosso CTG foi virando apenas mais uma bailanta, e perdeu totalmente o sentido de um centro de tradições. Eu empunhava meu violão e saía a percorrer estância por estância. Nessa época, não havia televisão, apenas rádios, e tal era a alegria do povo com a minha chegada, que logo carneavam uma vaca e largavam um próprio, um mensageiro, à vizinhança, avisar que eu havia chegado e que viessem conhecer o violonista. E já estava formado o baile. Aí eu amanhecia tocando para o povo dançar. Eu ficava dois ou três dias em cada estância. De quando em quando eu ia para os comércios de carreira tocar violão e comer churrasco.

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E um cenário noturno tão bonito, duas estrelas me surgiam do infinito, qual teus olhos me fitando com carinho. 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De repente, madrugada, vi a lua com as nuvens lá no céu correr carreira, e ao chegar na divisa da querência,

No campo afora, dois ícones da história da música regional e nativista do Rio Grande do Sul. Começamos então com Noel Guarani e a filosofia de Gaudério e completamos com Paulinho Pires, para o amor não há fronteira.

E no compasso da gaita do Daniel Hack, o Campo Afora faz último intervalo e voltamos em seguidita abrindo a porteira da última invernada, a invernada dos trovadores.

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6: Na trova de hoje, trago um trovador que eu considero profissional, porque até prova em contrário, eu acho que ele vive realmente da trova. Vitor Hugo, aquele que sai a percorrer o Rio Grande em longas jornadas e em cada lugar semeia versos e passa o chapéu. Grande Vitor Hugo, vende seus CDs e vai fazendo amigos e conquistando uma fama diferenciada dos demais trovadores. Aqui nós vamos tê-lo trovando com Jairo Martins. E o tema da trova é bem sugestivo: coisas de louco. O estilo é Gildo de Freitas, Vitor Hugo e Jairo Martins. Abre a gaita, o gaiteiro. Abre a gaita, o gaiteiro, e cantam para nós Vitor Hugo e Jairo Martins.

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Que beleza! Vitor Hugo e Jairo Martins, no espaço da Invernada dos Trovadores de hoje. Com isto, julgo que podemos nos dar por satisfeitos. Já podemos fazer as despedidas, os agradecimentos, cantar a saideira e irmos dando espaço para a próxima atração que vem aí na emissora. Agradecimentos à FIDA de Caçapava do Sul, fabricante do Fidagran. 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Agradecimentos à emissora que uma vez mais nos concedeu este precioso espaço para comunicarmos tradição e cultura gaúcha aos seus ouvintes. Agradecimento a cada colega, da equipe técnica especialmente, que transformam em realidade aquilo que a gente idealiza daqui. Ao ouvinte, razão maior de tudo que a gente aqui faz, agradecimento a Deus que nos dá vida e saúde para aqui estarmos. Deixo-lhes um abraço com os dois braços, esta homenagem às vovós que estejam nos ouvindo, com o Rosário da Vovó, que eu compus e canto, e a promessa de estarmos de volta, se Deus quiser, semana que vem, mesmo dia, mesma hora, mesma emissora. Graças. Até.

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1: Oito horas e 32 minutos.
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4: 9:44.
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2: 10 horas e 24 minutos.
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4: Olá, maravilhosas! Sejam muito bem-vindas ao Toque de Mulher, a sua dose de inspiração e carinho. Eu sou a Andressa Pires e estou super feliz em começar esta parte do programa com vocês. Meninas, a gente sabe que cada uma de nós tem sua própria beleza, sua personalidade, sua história única, não é? E o mais importante é celebrar quem você é. Valorizar a sua essência é muito mais poderoso do que tentar se encaixar em qualquer padrão. Quando você se aceita de verdade, transmite uma força e uma autenticidade que inspiram todo mundo ao redor. E por falar em bem-estar, que tal cuidarmos da nossa saúde emocional? Nem sempre estar forte significa estar bem, viu? Conversar com alguém de confiança, quem sabe uma terapia, ou só expressar o que sente já ajuda a aliviar a pressão do dia a dia. A saúde da mente precisa da mesma atenção que a do corpo. E falando em corpo, ele fala o tempo todo. Aqueles sinais de cansaço, dores frequentes, falta de energia, não dá para ignorar. Respeitar o que seu corpo pede é essencial para manter tudo em equilíbrio. Fiquem ligadinhas, porque no Toque de Mulher, a gente sempre tem um papo leve e cheio de boas energias. Já já eu volto com mais dicas especiais para você.
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3: Oi, minhas lindas. Que delícia ter vocês aqui no Toque de Mulher. Sempre de volta com muito carinho e as melhores dicas, né? Sabe, muitas vezes a gente se pega tentando resolver tudo, carregando problemas que nem são nossos, ou pior, colocando todo mundo na frente da gente mesma. Mas olha, tá na hora de lembrar que a sua essência, a sua beleza, a sua história, tudo isso é único. Celebrar quem você é, se aceitar do jeitinho que é, é o que te faz forte e inspira todo mundo ao seu redor. E não tenha vergonha de se priorizar, viu? Tirar um tempinho pra você, pra descansar, pra cuidar da sua saúde, fazer algo que você ama, não é egoísmo, é amor próprio. Você merece esse carinho, essa atenção. Nem tudo precisa ser resolvido por você. E você não precisa carregar o mundo nas costas. Fica a dica, tá? E ó, o Toque de Mulher tá só começando. Já já eu volto com a gente com muito mais coisa boa pra você. Não sai daí.
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6: 11 horas e 26 minutos.
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Uma boa tarde a todos os irmãos e irmãs em Cristo Jesus. A paz de Jesus e o amor de Maria esteja em cada lar e em cada coração de cada irmão e cada irmã que nos escuta nessa tarde de hoje. Esse é o programa da Renovação Carismática Católica, o programa Jesus Te Ama. Essa é a Rádio Blau Nunes de Santa Bárbara do Sul. Em nome do Pai, do Filho e do Espírito Santo. Amém. Vinde Espírito Santo, enchei os corações dos vossos fiéis e acendei neles o fogo do vosso amor. Enviai o vosso Espírito e tudo será criado e renovareis a face da terra. Oremos, ó Deus que instruísse os corações dos vossos fiéis com a luz do Espírito Santo. Fazei que apreciamos retamente todas as coisas segundo o mesmo Espírito e gozemos sempre da sua consolação. Por Cristo nosso Senhor. Amém. Leitura de São Marcos, o capítulo 9, versículos do 14 ao 17. Evangelho de São Marcos, glória a vós, Senhor. Então os discípulos de João, dirigindo-se a ele, perguntaram: por que jejuamos nós e os fariseus e os seus discípulos não? Jesus respondeu: podem amigos do esposo afligir-se enquanto o esposo está com eles? Dias virão em que ele será tirado o esposo, então eles jejuarão. Ninguém põe um remendo de pano novo numa veste velha, porque arrancaria uma parte da veste e a rasgão ficaria pior. Não se coloca tampouco vinho novo em odres velhos, do contrário, os odres se rompem, o vinho se derrama e os odres se perdem. Coloca-se, porém, o vinho novo em odres novos, e assim tanto um como o outro se conservam. Palavras da salvação. Glória a vós, Senhor. Para jejuar, então, irmãos, devemos ter um certo cuidado, né? Cuidado em como fazer, né, esta penitência. Devemos jejuar do jeito certo, né? Se o jejum não nos levar a amar mais a Deus e ao nosso próximo, né? Não adianta. Ele não é válido, né? Precisa ser avivado o amor, né? Ser validado o amor. E era o que os fariseus faziam, né? Nessa época ali, eles faziam o jejum, mas eles faziam de uma certa forma assim, por fazer. Não era voltado para o amor, para Deus, né? E o amor aos irmãos. Aqui também na palavra nos diz assim que Jesus é o noivo, né? Jesus é o noivo e nós e a igreja somos a noiva, né? Os discípulos, de certo modo, não perceberam, né, ali que Jesus era o noivo, que enquanto o noivo estava ali com eles não era necessário fazer esse jejum, né? Mas assim que o noivo não estivesse mais, que o noivo subisse ao céu, né, como depois foi, não, aí sim se faria o jejum, né? Então, desta forma, assim que passo essa mensagem para vocês, né, da leitura de São Mateus. Mês de julho, iniciamos o mês de julho, né? Mês do preciosíssimo sangue de Cristo. O mês de julho é dedicado à vocação ao preciosíssimo sangue de Cristo, derramado pelo perdão dos nossos pecados. Nossa salvação está no sangue de Cristo. Nenhuma vida é mais preciosa do que a vida de Deus, que fez homem. Seu sangue era o sangue de um homem e, portanto, Cristo pagou um preço infinito. Não fomos remidos com o ouro ou a prata, mas com o precioso sangue de Cristo. E assim que nossos pecados são perdoados. É por isso que nosso Salvador orou por nosso perdão no momento em que ele derramou seu sangue por nós, pecadores. Se você crê no sacrifício de Jesus, é hora de você se confessar e se livrar dos seus pecados. Amém, amados filhos de Deus. Amém. Então, hoje falando um pouquinho mais, orando, né, colocando as nossas intenções, né, sobre as chagas de Jesus, sobre o sangue que verteu das chagas de nosso Senhor Jesus Cristo, esse sangue curador, esse sangue salvador, esse sangue libertador, né, que foi derramado na cruz por nós,
para a remissão dos nossos pecados. Vamos então colocar nessa tarde de hoje tudo aquilo que está no nosso coração, tudo aquilo que é preocupação, aquela dificuldade que estamos enfrentando no nosso trabalho, aquele probleminha que está no nosso casamento, aquela desavença da nossa família, aquela situação financeira, aquela doença que para nós é impossível, mas para Deus nada, nenhuma coisa é impossível. Vamos colocando os nossos filhos, a nossa família, tudo aquilo que nós temos, tudo aquilo que nós somos, tudo aquilo que nós amamos e que nós não amamos também, nós vamos colocar nas mãos de Jesus, nas mãos ensanguentadas de Jesus e clamar o seu preciosíssimo sangue, para que venha em favor, para que venha em nosso auxílio, para que venha em nosso socorro, que o sangue de Jesus vá entrando dentro das nossas casas, vai libertando, vai renovando, vai retirando tudo aquilo que não provém de Deus, as mágoas, o ressentimento, as enfermidades, que seja lavado no sangue do Cordeiro de Deus, aquele que tira os pecados do mundo, aquele que tudo pode fazer por nós. Vamos invocar este sangue de Jesus sobre nós, sobre as nossas casas, sobre as nossas famílias. Vamos, amados filhos de Deus, durante todo esse mês e sempre, né? Vamos celebrar de invocar o sangue de Jesus, que tem poder, né? De curar, de salvar, de libertar, de retirar toda e qualquer raiz do pecado. Basta nós clamar o sangue de Jesus, basta nós convertermos os nossos corações. Senhor Jesus Cristo, em vosso nome, com o poder de vosso sangue precioso, selamos cada pessoa, fato, acontecimento, através dos quais o inimigo nos queira prejudicar. Com o poder do sangue de Jesus, selamos toda a potência destruidora no ar, na terra, na água, no fogo, abaixo da terra, nos abismos do inferno e no mundo, qual hoje nós moveremos. Com o poder do sangue de Jesus, rompemos toda a interferência e ação do maligno. Pedimos-vos, Senhor, que envieis os vossos lares e vossos locais de trabalho à Santíssima Virgem Maria, acompanhada de São Miguel, de São Gabriel, de São Rafael e de toda a sua corte de santos anjos. Com o poder do sangue de Jesus, lacramos a nossa casa, todos os que habitam dentro da nossa casa, as pessoas que o Senhor a ela enviará, assim como todos os alimentos e os bens que generosamente nos concede para o nosso sustento. Com o poder do sangue de Jesus, lacramos a terra, portas, janelas, objetos, paredes, piso, o ar que respiramos e na fé colocamos um círculo do teu sangue ao redor de toda a nossa família. Com o poder do sangue de Jesus, lacramos os lugares onde vamos estar neste dia e as pessoas, empresas, instituições com quem vamos tratar. Com o poder do sangue de Jesus, lacramos o nosso trabalho material e espiritual, os negócios da nossa família, os veículos, as estradas, os lares, as ruas e qualquer meio de transporte que haveremos de utilizar. Com o vosso precioso sangue, lacramos os atos, as mentes e os corações de nossa pátria, a fim de que vossa paz e vosso coração, ao fim nela, reine. Nós vos agradecemos, Senhor Jesus, pelo vosso preciosíssimo sangue, pelo qual nós fomos salvos e preservados de todo o mal. Amém. Vamos escutar uma música agora, né? E continuamos, né? Clamando, suplicando, invocando o sangue de Jesus sobre todos os empecilhos, sobre todos os impossíveis, sobre todas as muralhas, sobre todas as pedras que estejam em nosso caminho. Nós vamos clamando o sangue de Jesus para que ele vá lavando, vá retirando, vá afastando, vá levando para longe de nós. Amém, amados filhos de Deus. Música.

0: Vamos rezar um Pai Nosso, um Ave Maria, um Glória ao Pai, colocando também os nossos irmãos da Venezuela, né, que sofreram essa catástrofe, né? E muitas vidas se perderam, além dos bens materiais, as vidas também foram ceifadas e estão sofrendo, né? Então vamos colocar eles, que Jesus visite, que Nossa Senhora visite, leve o conforto, né, para que possam os que foram preservadas suas vidas, para que possam, né, se reerguer novamente, né? E você que costuma reclamar da vida, dos problemas, né, dá uma olhadinha nos noticiários e dá uma refletida, né, que a situação desses nossos irmãos lá é bem, provavelmente é bem mais complicada do que às vezes tu tá reclamando aí por pouca coisa, né? Que a gente costuma reclamar às vezes por pouca coisa, né? E o problema deles lá não é pouca coisa, né? É muitas vidas que se perderam. Então vamos rezar por eles, vamos refletir, vamos pensar. Quando o inimigo quiser colocar no teu coração o desânimo, a murmuração, você lembre de rezar, fazer uma oração por esses irmãos que estão sendo assolados, sofrendo, né, com essa catástrofe. Pai nosso que estais no céu, santificado seja o vosso nome, venha a nós o vosso reino, seja feita a vossa vontade, assim na terra como no céu. O pão nosso de cada dia nos dai hoje, perdoai as nossas ofensas, assim como nós perdoamos a quem nos tem ofendido, e não nos deixeis cair em tentação, mas livrai-nos do mal. Amém. Ave Maria, cheia de graça, o Senhor é convosco, bendita sois vós entre as mulheres, e bendito é o fruto do vosso ventre, Jesus. Santa Maria, Mãe de Deus, rogai por nós, pecadores, agora e na hora de nossa morte. Amém. Glória ao Pai, ao Filho e ao Espírito Santo, assim como era no princípio, agora e sempre. Amém. Vamos pedir a bênção de Deus Pai Todo-Poderoso, a bênção para todas as pessoas que estão enfermas, a bênção para as crianças, a bênção para os idosos, a bênção para a cidade, a bênção para o interior, a bênção de Deus para os nossos patrocinadores do programa Jesus Te Ama, né? Que tenham seus bens abençoados por Deus. E dessa bênção de Deus, Pai Todo-Poderoso, e permaneça para sempre. Em nome do Pai, do Filho e do Espírito Santo. Amém. Até o próximo programa Jesus Te Ama. Fique em paz, que Deus nos abençoe e proteja. Preciosíssimo sangue de Jesus, salvai-nos. A Igreja dedica este mês ao precioso sangue de Jesus derramado por amor à humanidade para nossa redenção e salvação. Ao contemplarmos o sangue precioso que brotou das chagas de Jesus Cristo, recordamos ao imenso preço de vossa salvação e o infinito amor de Deus por cada um de nós, que neste mês possamos nos aproximar mais de Jesus, confiar em sua misericórdia e renovar nossa fé diante do seu sacrifício redentor. Este é o meu sangue da nova aliança, derramado por muitos para a remissão dos pecados.
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2: E assim finalizamos mais um programa Jesus Te Ama, um programa do Grupo de Oração da Renovação Carismática Católica aqui de Santa Bárbara do Sul. Queremos convidar a todos para que participem dos nossos encontros, que são realizados toda quarta-feira no horário das 19 horas na Igreja Nossa Senhora de Fátima, no bairro Fátima. Também convidamos a todos para participarem das nossas celebrações. Hoje, sábado, às 18 horas, celebração da Santa Missa na Igreja Matriz, aqui da nossa cidade. E no domingo também teremos celebrações. Mas, quanto a isso, nós queremos fazer uma observação. Nesse domingo, no bairro Fátima, excepcionalmente, a celebração vai ser realizada no horário das 9 horas da manhã, em virtude do Jogo do Brasil. O Jogo do Brasil está marcado para as 17 horas desse domingo. Então, em virtude do Jogo do Brasil na Copa do Mundo, nesse domingo, às 17, excepcionalmente, a celebração será realizada às 9 horas da manhã. Repetimos, excepcionalmente, nesse domingo, a celebração na Igreja Nossa Senhora de Fátima, no bairro Fátima, será realizada às 9 horas da manhã. Será realizada na parte da manhã, às 9 horas. Todos estão convidados, todos são bem-vindos. Um abraço ao nosso irmão especial Moacir, um bom final de semana a todos e até sábado que vem.

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Os nossos encontros do Grupo de Oração são realizados toda quarta-feira, às 19 horas, na Igreja Nossa Senhora de Fátima, no bairro Fátima. Venha participar! Volte a sintonizar o programa Jesus Te Ama no próximo sábado.

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0: 12:34.
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4: Oi, gente linda. Que delícia ter você aqui com a gente de novo. E olha só, minhas queridas. A gente começa falando de algo super importante e que faz toda a diferença no nosso dia a dia. A autoconfiança. Sabe, acreditar na gente mesma, nas nossas qualidades, é um processo, um passo de cada vez. Não precisa esperar a perfeição para começar algo novo, né? Aquelas pequenas atitudes, sabe, de reconhecer o seu valor, de ir lá e enfrentar um desafio, tudo isso vai fortalecendo a gente por dentro. É um carinho com a nossa alma. E é assim que a gente se constrói, com muito amor e paciência. Mas não sai daí, viu? Daqui a pouquinho eu tô de volta com mais dicas e muita energia boa no Toque de Mulher. Fica ligada.
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Boa tarde, boa tarde. Sejam todos bem-vindos ao nosso Pegada 97, aqui nas ondas da 97.9 FM. Tá legal, tá na Blau, é Rádio Blau Nunes. Bom demais! Bom demais o nosso Pegada 97, todos os sábados, aqui nas ondas, sente as ondas, é 97.9 FM, manhã, tarde e à noite, é nós, é Rádio Blau Nunes, e o pessoal aqui já tá mandando ver, já tá participando, interagindo, boa tarde, muito obrigado pelo carinho da audiência, da sintonia, sábado abençoado por Deus, dia esse... Dia 4 de julho de 2026, 13 horas e 4 minutos. Que Jesus abençoe a tua casa, o teu lar, a tua família, o teu estabelecimento comercial. Que assim seja, em nome de Jesus.

Bons fluidos, boas energias, bom, tudo de bom. Bom final de semana para vocês, ouvintes.

Pegada 97, como você já sabe, é aquele misturadão de muita música. É sertanejo, é bandas, é gaúchas, é aquele modão bonito pra você. Lembrando, né, que as músicas gaúchas, as mais, né, mais balançantes, né? O gaúcho ali mais raiz. Daí não, tá bom, gente? É, vamos peleando aqui com a voz, né? Ainda não tá a voz original aqui. Mas que nada, né? Vamos de voz rouca mesmo. Olha só, começando com essa daqui, é Alma de Guerreiro, tá bom? É, pra você recordar aqui, né? Seu Jorge, Alma de Guerreiro, aumenta o volume.

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3: Olá, mulheres maravilhosas. Que alegria ter vocês aqui novamente, sintonizadas no nosso Toque de Mulher. E já chegamos com aquela energia boa, com aquela conversa que a gente adora ter pertinho de vocês. Quero falar de algo super importante que a gente vive, né? Sabe aquela busca incessante pela aprovação dos outros? A gente se pega querendo agradar todo mundo. E isso, muitas vezes, gera uma insegurança danada, uma frustração que não faz bem. A dica de ouro é: confie nas suas escolhas. Quando você se permite ser você mesma, quando você encontra a paz com quem você é, a vida ganha uma liberdade e uma autenticidade que transformam tudo. É viver leve, poderosa. E olha, ainda temos muito mais para conversar. Então, não saia daí, viu?
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13 horas e 17 minutos, é o Pegada 97, é o momento flashback para você curtir. Daqui a pouco tem a participação do Nilmar Veriato. Valeu, Nilmar Veriato. Boa tarde, bom final de semana. Na sequência tá chegando Labuche.

Boa tarde, boa tarde, Campinas, junto com a gente, meu amigo Álvaro Bender, no capricho daquele torresminho, olha só, e curtindo a 97.9 FM, tá legal, tá na Blau?

Momento flashback pra você curtir. Edsel, bora! Folga, frio e pegada. Jessely Fernanda também está com a gente aí no teu estabelecimento comercial, minha amiga. Bom, tudo de bom. Obrigado pela sintonia.

É pra você curtir, é pra você recordar. Valeu, Nilmar Viriato. Aumenta o volume que tá chegando o teu pedido.

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Boa tarde pras gurias, gurias da pegada, Edsel, Adriana Moreira, Jaona, Janete Ribas, a Jô, Marisa Almeida Santos, em Saldanha Marinho.

0: Pra quem tá romântico, tá chegando Roberto Carlos, esse cara sou eu. Olha só que pegada, hein? Boa música, bom pedido aí pra curtir. Muito obrigado pela participação, pessoal que tá interagindo. Auri Oliveira, boa tarde. Boa tarde. Tem áudio aqui do amigo. Boa tarde, amigo.
1: Boa tarde, Tuca. Uma feliz tarde de sábado, bastante frio. Ô, Tuca, roda a música para nós aí de Eduardo Costa, Franguinho na Panela. Tá bom? Obrigado, Tuca.
0: Obrigada ao amigo, bom final de semana, tá chegando Roberto Carlos, esse cara sou eu, e depois o pedido do amigo Auri Oliveira, o franguinho na panela. Aumenta o som, aumenta o volume, é 97, sente a pegada, sente as ondas, é Rádio Blau Nunes.

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0: Gostou da música? É Tauane, Lábios Divididos. 13 horas e 44 minutos.
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0: Sentiu a pegada? É, a pegada 97 é aquele misturadão de muita música, é nacional, internacional, é banda, é sertaneja, é gaúcha, é de tudo um pouco.
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0: E o gole, Gerson? 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E as meninas aí do posto, a Lari. A Lari e a Andressa. E o Gerson ali, né, no sinalzinho, tomando um gole. Faz de conta, né, vivendo.

0: Que hora que dá de tomar?
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2: 13 horas e 54 minutos. Essa vai pra quem tá linda de bonita, pelo que eu puxei no zoom aqui, a sobrancelha.

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2: Essa vai pro sogro da Larissa, o seu nenê.

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3: Ah, que delícia ter a sua companhia, mulher. Um abraço carinhoso pra você que tá ligadinha aqui no Toque de Mulher. Sempre buscando o melhor pra si, né? Que tal aprender algo novo sempre que puder? Pode ser um curso, uma receita diferente, artesanato ou até sobre finanças. Desenvolver novas habilidades estimula a mente, aumenta a autoconfiança.

0: próximo programa, no mesmo horário, com muito mais para inspirar a sua vida. Um beijo enorme e até lá!
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0: bastante. Vai.
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2: Vem. Vem comigo, é o Pegada 97 pra vocês. Especial, muita música pra você curtir, pra você que tá aí em volta do fogão a lenha, na sua lareira, pra você que tá cortando umas lenha e o radinho lá pendurado, olha só, legal, isso aí é pra esquentar, espantar o frio, olha só, muito obrigada pela audiência. Pra você no carro, pra você em casa, pra você aí no teu estabelecimento comercial, boa tarde, obrigado pela sintonia. Tem áudio aqui pra atualizar dos meus amigos, né, os meus amigos aqui, é a Bugrinha, né, Carmen C, olha só que legal, que bacana, aumenta o volume, olha só, minha amiga mandou áudio, o pessoal tá curtindo, e aí, João Paulo?
3: Boa tarde, Tuca. Viu? Aqui é o João Paulo. Que hora pra tomar? Toda hora ou não? Viu? Toca aquela uma bem boa.
4: Diferença pra boa.
3: A boquinha, a carnicinha aqui, quem tá falando é o João Paulo, tá?
5: Viu, Tuca? Bota aí na pegada forte. Pegar o João Paulo de jeito hoje, sábado. Curtindo um gole e bota aquela pegada. Bota aí. O Jumineiro e Marciano. Aquela bem que dá uma pegada. Obrigado se tu oferecesse. Fia de Goiás. Amor distante. Bota aí pro João Paulo. Oferecendo para a Bugrinha.
2: Mas, guria! O que acharam da pegada dos amigos? Muito obrigado pelo carinho. Tá chegando então, banda legal pra curtir. Vamos tomar um gole, já que o João Paulo perguntou ali, né? E já que vocês aí estão tomando seus goles, curtindo a 97.9 FM, curtindo aí o programa Pegada 97, aquela pegada forte de todas as tardes de sábado. Depois, na sequência, tá chegando Amor Distante com os Filhos de Goiás. E tem também João Mineiro e Marciano, ponto 20, para quem marca o ponto aí nos bares, né, dos amigos, aí com os amigos. Tá chegando aí para vocês, ponto 20. E também, para fecharmos, encerrarmos o nosso bloquinho ali de músicas, Felipe Falcão, por um gole a mais. Sente a pegada.

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3: Horas e 25 minutos. Boa tarde, meu amigo João. Tem áudio aqui, a participação. Essa é pra você.
4: Boa tarde, Tuca. Tudo bom? Aqui é o João do Aparecido aqui. Só com uma música boa pra nós aí, com uma bandinha aí. Com... Tô em casa escutando com esse frio, né? Se for atendido, agradeço. Muito obrigado, Tuca.
3: Valeu, João. Aumenta o volume, é Doce Pecado, Lágrimas sobre a Mesa.

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3: Tá legal, tá na Blau. É pegada 97, 14 horas e 37 minutos.

0: Pegada forte dos amigos interagindo, me ajudando a fazer a programação de hoje. Minha amiga Carmen C. E o João Paulo. Velho do Mato, aumenta o volume, que tem áudio aqui que fala aí no teu nome, né? Isso aí, meu amigo Deus Aires, na sintonia. Né? O Deus Aires, que é uma pessoa muito querida, muito importante para mim, né? Porque quando eu mais precisei, o Deus Aires, né, não mediu esforços para me ajudar. Então, né, minha gratidão eterna aí a você, tá bom, meu amigo Deus Aires? É o velho do mato, sim, né? E nós somos a voz, né? A voz aí do nosso netinho Henrico. Essa bênção de Deus aí para nós, né? Deus Aires. O Deus Aires que é sogro da minha filha, né? E vô do meu neto Henrico. Tá legal, tá na Blau. Olha só, muito obrigado pelo carinho dos amigos. Então, deixa eu atualizar aqui o pedido da minha amiga Carmen C. Também louco dentro das roupas, meus amigos viventes.
1: Bota aí, ó. Amado Batista foi à sala de cirurgia. Um pedacinho de gente que a gente perde. E bota aí pro João Paulo, pegada forte. Viu, Tuca? Bota aí pro velho do mato, sangue de gaúcho aí, que ele pra se lembrar de mim, da Carmen Messias, do João Paulo, que nem um bicho mordeu ele. Que a hora que ele quiser, a porta da casa tá aberta, convidando ele pra comparecer na boca do breque. E se for possível ele comparecer na boca do breque aqui no... Se for possível rodar essa música pro velho do mato e saga de gaúcho, e se ele puder comparecer na boca do breque ainda hoje, nós agradecemos, Tuca. Obrigadão, beijão, Tuca. E também pra ti, o teu esposo, né, Tuca? Que tu é uma grande amiga nossa.
0: Mas, meus amigos queridos, na boca do Bretman, quem que achou que pegada é essa, hein, Deus Aires? Vou atender aqui, né, então, o pedido dos amigos, tá? Vou largar aqui um sangue de gaúcho, que é a música preferida tua, né, Deus Aires? Nós que somos teus amigos sabemos aí dos teus gostos musicais, mas a sangue de gaúcho é a tua preferida. Então, vou atender aqui o pedido dos amigos, tá? É, como eu disse, né, música gaúcha eu rodo, mas é aquelas mais, né, do batidão ali, né, e tal. Daqui a pouco eu vou trazer um bloco super especial aí pra vocês, né, de gaúchas. Mas que nem o sangue de gaúcho aqui, essa é um pedido especial dos amigos, né, então, portanto, eu vou rodar aqui. Certo, tá legal, tá na Blau, tem mais participações, daqui a pouco eu já atualizo ali os recadinhos, os áudios, as figurinhas, tudo de bom, lindo, de bonito aqui, olha só.

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1: Horas e 54 minutos, participação da... É, a tosse quando pega, né? Não é fácil, quase tossi aqui no ar, ao vivo e a cores. Minha amiga Terezinha Elizabeth pede pra curtir a música do Dalvani Lima, Paixão Tropical. Valeu, amiga!

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4: 15 horas e 1 minuto, é o Pegada 97, aqui nas ondas da 97.9 FM, Rádio Blau Nunes. Tá legal, tá na Blau. Para você que está chegando agora, boa tarde para você, abençoado final de semana, tamo junto!
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4: Obrigado pela audiência, pelo carinho. Olha só, atualizando aqui mais pedidos musicais, boa tarde para vocês, muito obrigada a todos. Minha amiga Baiana curtindo, cadê o recadinho da Baiana aqui? Gente, abraço, abraço, Tuca. Olha só, gostaria de ouvir, diz pra ela. Então, diz pra ela, é Zé Neto e Cristiano, e ofereço pras amigas do grupo Pegada Forte. Abraço, Tuca. Valeu, Baiana. Valeu, valeu. Temos aqui também a participação do Cláudio Adriano Chalé. Ele pede pra curtir uma do Rogério Magrão e Banda. Tá chegando, então, na sequência ali. Tá, é, tá chegando, se toca essa moda, tá bom, Cláudio? Pra você curtir, muito obrigada a todos, já atualizo mais participações aí daqui a pouquinho.

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2: Banda Guilherme Benoit, isso aqui, ó.
7: É fácil não.
8: Passa. 15 horas e 24 minutos, Guilherme e Benuto, eu duvido, participação Panda.
9: Deus virando de prazer.
8: Em um alô, alô, atenção, atenção, chamando Deus Aires, velho do mato, câmbio, é pra você ligar para o João Paulo.

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2: Hora certa para você, ouvinte, 15 horas e 32 minutos. É Tchê Garotos chegando, amor de infância. Boa tarde.

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15 horas e 51 minutos, Rainha Musical, amor de nós dois. Boa tarde para as minhas queridas amigas ouvintes, a Jaqueline e a sua filhota, Valentina.

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1: É, bebê. 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

liga. 16 horas e 3 minutos. Hoje vou encerrando já minha participação de hoje, né? A garganta aqui não tá aguentando, né? Tá pegada forte, né? Então, gente, agradeço a todos vocês. Programei muita música boa para vocês curtirem aí no dia de sábado, tá? Tem muita música boa até a noite aqui. Preparei uma seleção maravilhosa de músicas para vocês. Vou ficando por aqui agradecendo a todos vocês. Continuem sintonizados aqui nas ondas da 97. Abençoado final de semana para todos vocês. Tá legal, tá na blau. Fui. Tchau, tchau.

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1: 16 horas e 15 minutos.
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0: Salva de palmas. Panda, nome dele. Padinha. Obrigado, meu irmãozinho. Deus abençoe você. Muito sucesso, tá?
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2: Ei, garçom, dá um chego até aqui na mesa 6 e ouça o que eu vou dizer.

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0: possível, só faz barulho!
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1: Eita, mano.

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4: Obrigado, meu irmão.
5: É uma, tras da outra.

0: Gostou, faz barulho aí!
1: Dezoito horas e um minuto.
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5: Bora! É hoje!

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0: Pode aplaudir, Henrique e Diego.
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0: Não me deixe sozinha nunca mais, Gilmarques.
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0: 18 horas e 32 minutos.
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0: Felipe Rodrigo!
1: Mais um pouquinho ainda, viu?
2: Tem cê muito. Tá doido?
0: Tem de sobra.
2: Sentimento!
3: Quando vocês, meus irmãos.
2: Ah, galo velho!
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0: Obrigado, Karina, por aceitar meu pedido, vou participar com você.
1: Obrigada, meu bem. Valeu, Zeca.
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0: Obrigado, BH. Bom demais.
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0: E dessa vez é a versão do cabelo.

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2: Ô Pereira! Oi, Adriano!

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2: Senhoras e senhores, com vocês, nosso amigo João Gomes.
3: Vamos embora, rapaz.
2: Bora, moço!

0: se Deus quiser. Só quem tá feliz dá aquele gritão, aê, rapaz!
1: João Gomes!
2: Isso é João Gomes, minha gente!
0: Velho, menino.

0: vem. Todo mundo, se o Wi-Fi.
1: E nem é de internet que eu tô falando. Mais forte, mais forte,
2: bora!
1: E se o Wi-Fi? O seu amor tá me desligando.
2: Palmas, palmas, palmas!
3: Luan Pereira!
0: Eu quero o barulho bem alto pro Traia ver.

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1: Oi, Baldi!
2: Sabe quando a gente termina um relacionamento?

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1: Essa aqui é a história da vida de muita gente por aí, né?
2: Com certeza.

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0: C'est pas bon.
1: Vinte horas e três minutos.
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1: Vai cantar bonito assim lá longe, hein?

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0: gente.
1: Obrigado por tanta força que vocês dão na nossa vida,
2: gente,
1: viu?
2: Essas meninas são arraso.
0: Ah, eu tava super ansiosa de estar aqui, viu? Obrigada, gente.
2: Faz barulho pra Maiara e Maraísa, Cuiabá!
0: Olha, Zé Neto e Cristiano!
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0: Vai faltar lenço, Rihef.
1: Vamos que vamos.
0: Faz barulho aí, gente.
1: Quem gostou faz barulho.
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0: 20h35.
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2: E essa música se chama Aviões de Papel.

0: Te amo, filho. Te amo, meu amor. Quem que é o melhor amigo do papai?
1: Dudão.
2: É o Dondon? É o seu Dondonzinho?
0: Com certeza.
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1: 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Ah.

0: ouvir um grito bem exagerado aí, turma!
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